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0: Esse vídeo que você vê aí foi gravado ontem à noite. Era uma das primeiras montarias do rodeio de Cosmorama. O peão era Fábio Quirino Rodrigues, de 17 anos. Ele mal começou a prova e já caiu. Repare que o touro pula bem alto e acerta o Fábio com força com as patas de trás.
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0: um desafio aqui para ajudar o Hospital do Câncer, para ajudar as crianças lá. E vou montar nesse boi. E se eu parar, a montada é para vocês. E se eu cair do boi, vai aumentar a dose ainda se eu cair do boi, porque eu quero ir embora para casa com saúde, porque tem minhas coisas para cuidar lá em casa. Tô com 44 anos de rodeio. Não, 44 anos que eu tô fazendo. Ah, já não tô aguentando mais montar em boi, não. E minha mulher quer que eu paro. E... não tá dando pra ir mais montar em boi, não, hein. Olha aí,
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0: Aí, graças a Deus, eu ganhei 300 mil, ganhei uma fivela de ouro que Deus deu pra mim, me deu um sítio pra mim trabalhar, pra mim tratar da minha família, cuidar do meu gado, cuidar dos meus cavalos, das minhas galinhas. De tudo que eu tenho lá em casa é o meu sítio, a minha terra, e a minha mulher e o meu filho que tá aqui presente. E que Deus abençoe vocês aí, que rezem por mim, pra dar tudo certo, pra me sair embora com saúde. E uma salva de palmas pra todo mundo.
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1: 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É touro que concorre a touro do ano. Pra cima, doido! Boa sorte!
2: Você que tem saúde e puder ficar de pé nesse momento, fica de pé! Vamos aplaudir! Vamos incentivar o Juraci! Ele vai posicionando a galera de pé pra você, doidinho! Ele vai buscando a posição correta. 44 anos de idade, abriu a porteira, vai embora o Juraci na cima! Ele é o doidinho, ele é o doidinho, no desafio do...

0: Ele quer só um aplauso, que ele merece. 44 anos de idade, em prol uma causa nobre, em prol uma causa justa. Parabéns, Juraci. Você é leão, você é Roseta.
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0: Aqui que é meu amigo demais.
1: Quem gostou bate palma.
0: Quem gostou da minha montada, faz favor de bater palma. Ai, moleque, que mordura.
1: Aô! Ó, Cosmorama!